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São 3 horas. 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

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São 4 horas. 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

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São 5 horas. 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

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São 7 horas. 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

0: 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São 8 horas. 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

0: Get a Haircut, a música de George Thorogood, são 8h36. Conferimos a previsão do tempo para hoje. Dia de calor, temperaturas a subir em 35 graus, é a máxima esperada para Lisboa, 31 para a nossa região, um dia com muito sol e poucas nuvens. Para já estamos apenas com 23 graus. 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
0: No trânsito, problemas no IC19 em direção a Sintra. Houve um acidente junto à zona de Queluz. Trânsito bastante condicionado desde o final da segunda circular e também da Cril. Hora de ponta nesta altura, naturalmente, por isso já sabe que tem que contar com algum tempo de espera. Há problemas também bem perto de nós, no troço da Estrada Nacional Sobreiro-Achada, também com trânsito alternado devido a obras.
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Love Somebody, a música de Morgan Wallen. Faltam 11 minutos para as notícias às 9. A hora certa, atualizamos a informação em antena. Agora, prioridade para a última de Katy Perry, chama-se Watch It Burn. Às 9, em informação.

0: A Câmara Municipal de Mafra aprovou por unanimidade o novo protocolo de colaboração com as três associações humanitárias de bombeiros do Conselho, Mafra, Ericeira e Malveira. O acordo fixa o valor global de apoios num 1,5 milhão de euros e adota um modelo de financiamento assente em parâmetros operacionais e de risco. O documento é assinado precisamente hoje, segunda-feira, às 17h30, no edifício do Serviço Municipal da Proteção Civil de Mafra. Este novo instrumento jurídico resulta de uma proposta apresentada pelo Agrupamento de Associações Humanitárias do Conselho de Mafra e introduz uma revisão estrutural esperada há mais de uma década e meia. As condições financeiras base não eram atualizadas desde os primeiros protocolos. Ao fim de 15 anos e meio de vigência desses critérios antigos, que se revelaram insuficientes perante o crescimento demográfico, o novo modelo garante estabilidade financeira e previsibilidade institucional a longo prazo para as direções das corporações. A prestação da casa aumenta 7% até ao Natal, se esta guerra continuar. A taxa do Banco Central Europeu pode subir para 2,75% até dezembro, algo praticamente garantido neste momento. O agravamento mensal dos juros fará subir uma prestação média típica do banco dos atuais 362 euros para 386 euros. E a guerra vai pesar ainda mais na carteira. Combustíveis sobem hoje pela terceira semana consecutiva. Gasóleo e gasolina voltam a ficar mais caros hoje, apesar de aumentar o desconto no ISP. A tensão no Golfo continua a pressionar os preços. No ciclismo, Pogacar conquistou o quinto Tour e entra definitivamente na história. O esloveno de 27 anos volta a vencer a Volta à França e iguala Anquetil, Merckx, Hinault e Indurain no restrito grupo de pentacampeões. A Ucrânia registrou o maior número de vítimas civis desde o início da guerra. O presidente Zelensky denuncia terror deliberado. O governo ucraniano dá conta de 377 civis mortos em ataques russos no último mês. Condenado em maio por preparar ato grave de violência, consumou agora a ameaça na marcha gay de Berlim. Um jovem afegão de 21 anos tentou juntar-se ao Estado Islâmico no ano passado, estava com pena suspensa e atropelou e esfaqueou dezenas de pessoas que passeavam junto da festa do orgulho gay na Alemanha. Foi morto pela polícia. 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Hoje as temperaturas estão a subir, 35 graus é a máxima esperada para Lisboa, 31 para a nossa zona. Um dia com muito sol e poucas nuvens.
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0: Voltamos à informação do trânsito. Já dei conta de um acidente no IC19 em direção a Sintra, na zona de Queluz. Ainda está em fase de ser resolvido, mas mais à frente, na zona de Rio de Moro, no mesmo sentido, em direção a Sintra, houve outro acidente IC19 muito complicado nesta altura. Se tiver informações sobre as estradas da nossa zona, é só ligar 261-817-206.
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0: Voltamos à música com os Anjos e Anselmo Ralph, com este Até ao Fim. 9 horas com praticamente 13 minutos. Daqui a pouco vamos às primeiras páginas dos jornais de hoje.

0: Voltamos então às bancas dos jornais, começando pelo Diário de Notícias. Némias Queta, não quero ser treinador, dono de uma equipa pode ser mais o meu perfil. Maioria não confia no ministro para conduzir próximas fases de exames, diz uma sondagem. Médio Oriente, prestação da casa sobe 7% até ao Natal se a guerra continuar. Sinistralidade rodoviária, há 40 pontos negros nas estradas, mas há muitos mais do que aqueles identificados. Samantha de Corte, senadora havaiana, orgulhosa do brasão da família Medeiros. Incêndios, Espanha enfrenta fogos de dimensão histórica. Saúde, Ordem dos Médicos, quer que novo sistema de listas de espera seja adiado até à correção das falhas. Alemanha, polícia mata suspeito de ataque islamita contra marcha Berlim Pride. Imigração, consulado do Porto supera Lisboa em pedidos de assistência. Na capa do Correio da Manhã. Justiça não larga Fernando Madureira, que tem novo processo informático, burla com computadores do governo, foi condenado por 92 crimes. Onda de calor, termómetros regressam hoje aos 40 graus. Força Aérea, drone de 375 mil euros cai em Olival. Durão quer ser arma secreta para duelo decisivo no Benfica. Leilão aumenta preço de pote. INEM tira 100 ambulâncias de socorro à população. Guerra na Ucrânia. Putin pede reforços à Coreia do Norte. No Jornal de Notícias, centros de dados podem ir para o espaço. Empresas dependem cada vez mais do ensino profissional. Matosinhos, há 62 anos, morreram 90 num comboio lutado. Minho, autarcas unidos para criar área metropolitana. Justiça, vendedora vigiada com GPS nas visitas aos clientes. INEM, retirada de 100 ambulâncias, pode forçar greve. Grandes já gastaram 207 milhões em reforços. Na primeira página do Público, suspeitas de corrupção na nomeação de árbitros de futebol chegam à PJ. Entrevista de vida, Maria Rueff, o papel de um cómico não é só divertir, é ser consciência. Daniela do Mar, uma marinheira portuguesa retida em Hormuz. Governo PS faz ultimato a Luís Neves ou pedirá reunião a Montenegro. Função pública, estabilidade já não chega para atrair jovens para o Estado. Imigração, a nova vaga angolana chega mais jovem e mais qualificada. Na primeira página da Bola, como gente grande, Rafael Nelly e Flávio Gonçalves entram nas contas de Rui Borges. Maxi Fica titula o recorde na primeira página do jogo. Farioli quer dois reforços.
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Voltamos à música com Moby. We are all made of stars. São 9h23, uma ótima manhã de segunda-feira com a RCA.

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0: Em português com Joana Almeirante, somos todas iguais. Faltam 16 minutos para as 10, porque hoje é segunda-feira. Vamos ter cerca das 10:15 a informação regional em antena.
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0: Vamos ter também a hora da siesta com o Julião entre as 14 e as 16, depois logo a seguir entre as 4 e as 5 da tarde, o Carlos Lopes com a segunda alternativa. Agora o clássico dos Stones, Jumping Jack Flash. Bom dia, boa segunda-feira.

0: 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São 10 horas.
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0: Nunes Forte, bom dia.
1: Bom dia, Jorge Nascido. Também para quem nos escuta em 105.6 FM, na região de Mafra, Torres Vedras, Louros e Lisboa, e na rede mundial da internet, na página do Facebook da RCM, Rádio do Conselho de Mafra. Hoje, 27 de julho, é o Dia Mundial do Cancro da Cabeça e Pescoço, uma data que pretende sensibilizar para a prevenção, diagnóstico precoce e tratamento deste conjunto de doenças oncológicas, promovido por organizações internacionais de saúde. Nesta data, mas em 2012, a Rainha Isabel II inaugurou oficialmente os Jogos Olímpicos de Londres, numa cerimónia dirigida pelo realizador Danny Boyle e que foi seguida por milhões de pessoas. Quanto a nós, neste dia 27 de julho de 2027, na Informação Regional da RCM, como é habitual, atualidades municipais da programação de eventos, com a colaboração do Presidente da Câmara de Mafra, Hugo Moreira Luís. Muito bom dia, Sr. Presidente.
2: Olá, muito bom dia. Bom dia a todo o auditório da RCM que nos acompanha neste início de semana, a finalizar o mês de julho. Quero partilhar convosco um conjunto de iniciativas que serão realizadas pela Câmara Municipal ou também em parceria com outras entidades. E já amanhã, terça-feira, no Complexo Cultural Quinta da Raposa, duas sessões, uma às 10 da manhã e outra às 14h30, de workshop pintura em azulejo com esgrafitado e stencil. Também amanhã, terça-feira, na Ericeira, na Animação de Verão, na Tasca Afado, no Largo de Santa Marta, a partir das 22 horas. Na quinta-feira, também enquadrado na Animação de Verão, desta vez no Largo do Pelourinho, também na Ericeira, a partir das 22 horas, o concerto com Yuri Oliveira. Na sexta-feira, em Mafra, a partir das 21 horas, no Auditório Municipal Beatriz Costa, concerto de ópera com a Arte Suprema, interpretado pela Companhia de Ópera e Artes Contemporâneas. Também na sexta-feira, na Ericeira, vamos proceder à abertura de 3 exposições na Casa de Cultura Jaime Lobo e Silva. A partir das 18 horas, dá-se início à exposição Entre o que Fica e o que Falha, de Joana Pita. Também a exposição da Aguarela Entre Dois Amores, de Rui Pinheiro. E ainda a exposição Entre o Visto e o Revelado, O Avesso das Formas, de Dina Pereira. Estas 3 exposições estarão patentes até 30 de agosto na Galeria Municipal Orlando Moraes. Também na Ericeira, na sexta-feira, a partir das 18 horas, na Casa de Cultura Jaime Lobo e Silva, a Casa Aberta à Cultura. E a partir das 22 horas, na Praça da República, na Animação de Verão, o concerto com o Projeto Bug. No sábado, na Ericeira, a partir das 11 horas, na Biblioteca Municipal, Oficina de Origami, Arte em Papel, Ateliê para Famílias, pela equipa das bibliotecas. Também na Ericeira, no sábado, das 10 horas às 21 horas, na Casa de Cultura Jaime Lobo e Silva, a Casa Aberta à Cultura. E às 22 horas, enquadrado na Animação de Verão, na Praça da República, o concerto com a banda local Teias de Aranha. Na Malveira, também no sábado, a partir das 16 horas, no Centro Cultural da Malveira, no Museu Popular Beatriz Costa, Tardes no Museu. Vamos ver os Robertos, uma sessão de teatro de Dom Roberto, com a participação da Companhia Valdevinos. Em Mafra, ao final da noite, a partir das 22 horas, na Animação de Verão, desta vez no Palácio dos Marqueses, o concerto Elas e o Jazz cantam Andrew's Sister. No domingo, na Ericeira, a partir das 10 horas, na Casa de Cultura Jaime Lobo e Silva, a Casa Aberta à Cultura, e ao final da tarde, a partir das 18 horas, na Praça da República, enquadrado na Animação de Verão, o concerto Swing and Smile.
1: Obrigado, Sr. Presidente Hugo Moreira Luís, por mais esta colaboração à Rádio do Conselho de Mafra. Como é habitual, contamos consigo na próxima sexta-feira para os destaques do fim de semana. Muito bom dia, Sr. Presidente.
2: Muito obrigado a todos. Desejo também um bom dia e um abraço.
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0: Quanto a nós, é tudo por agora. Voltaremos neste horário depois da manhã. Bom dia para todos. Até quarta-feira, Jorge Carnachide.
1: Bom dia, Nunes Fortes.
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1: Agora, praticamente 21 minutos depois das 10, esta é a música de Perpétua, chama-se Bem Longe Daqui.

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A energia na música de Tyler Dane chama-se Tell It to My Heart. 17 minutos para as 11. Nesta segunda-feira, como habitualmente, vamos ter entre as 14 e as 16 a hora da siesta com o Carlos Julião. E logo a seguir, de 16-17, a segunda alternativa com o Carlos Lopes e novas propostas no programa e na antena da RCA. Este é um grande clássico dos Rail Speedwagon. Chama-se Can't Fight This Feeling, da banda americana. Continuação de uma ótima manhã de segunda-feira no início da semana com a

0: 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São 11 horas.
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0: E vamos nós direitos ao sul com os Bumblebeat. São 11:15, porque hoje é segunda-feira. Mais logo para o final da tarde, cerca das 18:30, vamos ter mais uma edição das Mulheres de Esperança da Rádio Transmundial. A nossa antena sempre às segundas-feiras, aproximadamente às 18:30. Agora são 11:15. Sai!
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0: Sai direito ao sul, mas não saia da nossa antena com Belé, não tiene sentido.

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Dance With Me, um original de Lords of the New Church, aqui na versão do projeto francês Nouvelle Vague, em 2006. Uma grande canção em qualquer uma das versões. Agora 10 minutos para as notícias ao meio-dia. Daqui a pouco atualizamos a informação em antena. Para já, uma grande canção dos In Excess, Beautiful Girls. Bom dia, boa segunda.

0: 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É meio-dia.
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2: A Câmara Municipal de Mafra aprovou por unanimidade o novo protocolo de colaboração com as três associações humanitárias de bombeiros do Conselho, Mafra, Ericeira e Malveira. O acordo fixa o valor global de apoios num 1,5 milhão de euros e adopta um modelo de financiamento assente em parâmetros operacionais e de risco. O documento é assinado hoje, segunda-feira, dia 27, às 17h30, no edifício do Serviço Municipal de Proteção Civil de Mafra. A prestação da casa aumenta 7% até ao Natal se esta guerra no Médio Oriente continuar. A taxa do Banco Central Europeu se subir para 2,75%, algo quase garantido neste momento, o agravamento mensal dos juros fará subir uma prestação média típica do banco dos atuais 362 euros para 386 euros. A guerra vai pesar ainda mais na carteira, os combustíveis sobem hoje pela terceira semana seguida. Gasóleo e gasolina voltam a ficar mais caros, apesar de aumentar o desconto no ISP. A tensão no Golfo continua a pressionar os preços. O ciclismo Pogacar conquista o quinto Tour, entra definitivamente na história. O atleta esloveno de 27 anos voltou a vencer a prova rainha da Volta à França e iguala Anquetil, Merckx, Hinault e Indurain no restrito grupo de pentacampeões. A Ucrânia registou o maior número de vítimas civis desde o início da guerra. Presidente Zelensky denuncia terror deliberado. O governo ucraniano dá conta de 377 civis mortos em ataques russos no último mês. Condenado em maio por preparar ato grave de violência, um jovem afegão de 21 anos estava, no entanto, em liberdade. Consumou a ameaça na marcha gay de Berlim. Tentou juntar-se ao Estado Islâmico no ano passado, agora com pena suspensa, atropelou e esfaqueou dezenas de pessoas que passeavam junto da festa do orgulho gay. Entretanto, foi também morto pela polícia.
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2: Hello, gente boa! Boa tarde a todos. Está aí alguém? Bem, se estão a escutar estas palavras pré-iniciais, estão a ouvir a RCM em 105.6, é o Rádio do Conselho de Mafra e vai aturar-me das 14 às 16. E é o meu programa, é o Hora da Siesta. Eu sou o Julião, estou convosco então durante 2 horas, em que quase 2 horas será sempre música country. Portanto, sempre às segundas, sempre das 14 às 16, e música country faz parte deste programa. E portanto, inicio como habitualmente, com uma música minha, e hoje escolhi Nariz Empinado, é do 4º álbum de originais. É só uma música portuguesa e depois passamos para a country music. Agora fiquem com Nariz Empinado.

Pois é, Narizia Pinal faz parte do meu quarto álbum. É mais uma música com composição do Pedro Vaz, produção do Pedro Vaz. E a letra é do Celestino Lucas, já um encarnacense como eu. E portanto, como sabem, este é um programa com música country. E depois desta música que geralmente coloco sempre no início do meu programa, um original da minha enfim, coletânea de músicas. E portanto passamos então à música country. E eu escolhi, penso que é uma seleção criteriosa, e é uma das talvez melhores seleções que eu consegui arranjar. E hoje, no fim de julho, em que o tempo está espetacular lá fora, eu espero que gostem. Vamos lá.

Bem, eu hoje privilegiei nesta seleção muitas guitarras, muitos violinos, banjos, vozes fantásticas. Esta é a de Drake Milligan, Over Drinking, Under Thinking. Pronto, e agora vamos passar a Tyler Booth com Palomine, Princess.

Pois é. Vá lá. O café está preparado, espero que sim. Aumenta um pouco o som para bater. E fiquem comigo, que hora da siesta começou agora. Vai ser 2 horas a bombar. Eu espero que gostem. Que a minha escolha de hoje é ir à procura durante muito tempo de 30 e tal músicas, 40, para passar aqui esta tarde. Vamos lá.

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1: Prepare-se que isto é mesmo a bombar. Toda a tarde, sempre. Está a abrir agora.

Este é Cody Johnson. Este tema Till You Can't. Pronto, agora vamos passar a um que eu gosto muito, um cantor fantástico, Alan Jackson, Living on Love. E como eu citei, hoje é muitos violinos, muitas guitarras, banjos, harmónicas, pianadas e vozes, claro.

Uau! Alan Jackson já foi. Agora, já de seguida, Cathy Matea, 18 Wheels and the Doors, Roses.

Espero estar a ser uma boa companhia nas tuas tardes de segunda, sempre aqui das 14 às 16, com o meu programa Hora da Siesta.

Este Katy Mattea. Eu tenho como missão levar algum entretenimento a todos vós. E então trago estas músicas com ritmo, melodia, alegria, batida. É a música country, música da América. E agora é Pantilis, uma voz fantástica também. Don't Tell Me What To Do.

Mais uma vez, boa tarde, ouvintes da RCM, em 105.6, a Rádio do Conselho de Mafra. Bem-vindos a este programa, o Hora da Siesta. É uma jornada de 2 horas, com uma escolha, espero eu, criteriosa para vós, com country music, 2 horas com música sempre. Agora é All Ketchum, Small Town, Saturday.

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Aqui, os hitos da country acontecem, e acontecem às segundas-feiras, das 14 às 16, no Hora da Siesta. Agora vamos ter Jacob Bryant, Amen.

A RCM traz-lhe às segundas-feiras, das 14 às 16, a trilha sonora de quem gosta de gostar de música country. Olha só. Go Wetzel, Fuss and Fight.

Pois é, eu agora trago-vos uma versão de um tema dos Foreigner, cujo cantor é o Logram. Esta versão é de Kenny Chesney, I Want to Know What Love Is. Mas já vou dar-vos uma informação.

No dia 28 de maio de 85, ou seja, fez a maio 41 anos, esta foi a primeira música que eu ensaiei quando fui entrar no conjunto da Bela Alves. Recuerdos.

Want to Know What Love Is, dos Foreigner. E Mr. Loughran, com cantor. Loughran já não é o cantor dos Foreigner, devido à idade, enfim. E eu com esta idade ainda aqui estou. E não esquece que há 41 anos eu estava a ensaiar isto pela primeira vez no dia 28 de maio de 85, quando fui para o conjunto Abel Alves cantar.

Eu disse muitas guitarras hoje. E pianadas. E violinos.

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Not just a girl, Shania Twain.

Uau! Era Shania. Agora vamos chegar com I Feel Lucky, Mary Chapin Carpenter. Também melhora como a Shania. Vamos lá.

Mary Chapin, Carpenter, I Feel Lucky. E agora, os Alabama. E Mr. Randy Owen, essa voz grave, inconfundível, Mountain Music. 91, cantava eu isto na banda Caju. Ah, grandes tempos, 91.

E como eu disse no início do meu programa, hoje eram muitas guitarras, muitos violinos, muitas pianadas, muitos banjos, muitas vozes fantásticas. A última era Randy Owen, dos Alabama. E agora vamos ter uma lady, Terry Clark, Poor, Poor.

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Este é Toby Keith, Dream Walking. E agora vamos para os irmãos Phelps, Brother Phelps, Let Go. Enfim, é a continuação do Hora da Siesta, com quase duas horas de country music. Oxalá gostem, é uma escolha criteriosa para vocês, com muitas guitarras, como estão a ver, violinos, teclados, pianos.

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Tracy Atkins, dizem que não

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Esta é uma música, enfim, da América, mas muito boa. Espetacular. Olhem só. Olhem só. Tracy Lawrence, We Got Sticks and Stones. Olhem só.

country music. É trilha sonora de muita gente, pois é. Ah, aqui a RCM dá-lhe hits todo dia, todos os dias, de todas as semanas. Dá-lhe sempre música com substrato, bem escolhidas. Esta é Baby Likes to Rock It, de Tractors. Country music.

Estes eram os Tratores. Baby Likes to Rocket. É, música country. Sempre com você, sempre com música, sempre RCM. E às segundas, Hora da Siesta. 105.6 FM. E, claro, também online. Bom, vamos ficar agora com Michael Peterson. Drink, Swear, Steal and Love.

Michael Peterson, Drinks Where Still and Lay. E agora vamos ouvir Forever and Four Ways. Ora vejam lá se gostam. Música country com esta lady.

fantástico. Mais que rádio, a RCM é a sua companhia. A música de Mafra toca aqui. Este é o Randy Travis, Better Class of Losers.

Como eu disse atrás, a versão de hoje do Hora da Siesta seria com muitas guitarras, muitos violinos, muitos banjos, muitas pianadas, muitas vozes fantásticas, tal como esta. Isto é Patti Loveless. I try to think about Elvis. Ora, ouça. Fantástico. Mais que rádio, RCM é a sua companhia. Sempre.

Hora da siesta. Eu penso, é a música perfeita para relaxar e recarregar baterias. As baterias ficam em estado de polvorosa e começam a bater o pé, a abandonar a carola, e agora vamos ter outra vez espetacular, hora da siesta, o intervalo para o corpo e a mente com melhor seleção musical. You in my love, Shania Twain.

Sem dúvida que Shania Twain é de facto uma das grandes cantoras da country. E como ela, tantos outros, e orgulho-me de andar a escolher e selecionar criteriosamente para que possa chegar até vós com o meu programa Hora da Siesta, nesta rádio fabulosa em Mafra. Vocês estão a ouvir Mafra? Mafra é isto, é música. Mafra é música, não esqueçam. A música perfeita para relaxar e recarregar baterias aqui no Conselho de Mafra. E agora é o Mr. Diamond Rio com How Your Love Makes Me Feel.

0: Pois é, isto é este jovem era o Damon Rio. E não se esqueçam que a Hora da Sesta é um programa das segundas, das 14 às 16, e é um programa para acordar, para adormecer, para namorar, para conduzir, para sonhar, para sorrir, para mexer, para dançar, para aliviar o stress, para ouvir boa música, e é sempre bom ver esta seleção criteriosa. E agora é o Colin Rea, That's My Story. Brenda Kurt.
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Ai, está quase a acabar, pá, vou chorar, que agora estava mesmo a curtir.

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1: E agora uma música que gosto muito, muito, muito, muito, muito, fã. É da Anne-Marie, mas tem uma participação especial da Shania. Esta música, no meu entender, tem muita pindarola. Oh, é brutal. Quase a terminar o Hora da Siesta desta segunda-feira. Muita música e menos conversa. Só música. Sempre a moer. Oh.

Pois é, pois é. Até perdi um bocado a voz. Está a acabar. Mais um programa. Mais uma hora da siesta, que se foi. Oxalá tenham gostado. Enfim, eu escolho criteriosamente para ficar a ter voz. Oxalá tenha conseguido. Vai passar mais uma música, mas as despedidas ficam. O Hora da Siesta fica por aqui. Claro que a programação continua e é sempre em grande, sempre a moer, sempre a RCM, Rádio do Conselho de Mafra. Bem, ilustres, obrigado pela audiência e até ao próximo programa, que será na próxima semana, claro, claro. Segundas-feiras, 14 a 6, conto convosco para mais música country. Hasta la vista. Fiquem o melhor possível. Boa semana para todos.

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Quando o assunto é música, há sempre uma segunda alternativa. Iniciamos a emissão de hoje da segunda alternativa com as Chastity Belt, oriundas de Walla Walla nos Estados Unidos da América. O quarteto conta já no ativo com 5 álbuns de estúdio com uma sonoridade que vagueia, algures, entre o rock alternativo, o noise pop e o pop rock. Hoje as miúdas trazem Joke, retirado do álbum Time to Go Home de 2015. Logo a seguir os People I've Met com Bastards, retirado do seu mais recente EP Bunny, saído no início de maio. A finalizar esta primeira sequência em grande estilo, e porque tenho muito orgulho em ser português e muito orgulho na música que por cá se faz, e adoro quando os músicos usam a música e as palavras para dizerem algo importante, fica a rodar a seguir a brilhante Garota Não, o alias musical de Kátia Mazar e Oliveira, uma artista de Setúbal que tem dado cartas na cena alternativa portuguesa, com uma mistura bem balanceada entre a alternativa e a música de intervenção, como se pode verificar neste Este País Não É Para Mães. Ouviu bem, senhora Ministra da Saúde? Esta é diretinha para si.

próxima sequência começa com o Sean Gace, nos trazem o tema Rice Krispies, retirado do seu mais recente álbum I'm No Longer Afraid of Hate, saído em maio deste ano. Também de maio deste ano vem os Fragile Animals com Church Street. 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
1: Responsáveis pelos próximos minutos, os Message são um quinteto oriundo de Los Angeles que vai já no seu terceiro longo duração. Coaster, que seguiu a Oh Boy, de 2018, e Still Life, de 2021. Deste álbum escolheu o bem disposto Daffy Duck a trazer uma boa amostra da sonoridade indie pop desta banda, que se diz influenciada por bandas como New Order, Cure e Echo and the Bunnymen. Logo a seguir chegam os italianos Glazy Haze, formados em 2021, sediados em Veneza, e que trazem para as luzes da ribalta a sua mistura de dream pop e shoegaze com um toque de psychedelia, patente neste Do You, single de abril deste ano. Veja a sequência, Pete Yorn, com o seu mais recente single All the Beauty de maio deste ano.

Oriundos de Bath, na Inglaterra, os Night Swimming são uma banda de dream pop que se diz influenciada pelos Wolf Alice e os Slow Dive, que misturam com os conterrâneos Portishead e Massive Attack. As influências são bem balanceadas e o som é simplesmente fenomenal, como se pode ver neste Second Place. Os Junior Varsity são uma banda de pop alternativo, originalmente constituídos pelo vocalista Greg Vartaresian e o multi-instrumentista Zach Mitchell. Hoje em dia incluíram Brooke Danaher como segunda vocalista e hoje apresenta-se ao serviço com Lost and Found, retirado do seu mais recente EP Ready, saído em maio de 2026. Logo a seguir, a Spelt, um trio de londrinas que acabaram por se conhecer em Copenhaga e cedo começaram a trabalhar juntas. O resultado é, por exemplo, este Swimming, mas na realidade vale a pena fazer uma audição mais cuidada.

No fecho da emissão de hoje ficou os Harbour, da cidade de Cincinnati, que nos presenteiam com uma grande malha, o tema Sunburn, retirado ao ano 2025, Great, Big, Insignificant. Harbour que vem acompanhados pelos repetentes She's Green, que desta feita nos convidam a sorrir de novo, com o seu Smile Again. Espero que seja este mesmo feeling com que ficam no final de mais uma emissão da Segunda Alternativa e que para a semana nos encontremos mais uma vez por aqui. Um abraço e até para a semana.

RCM, boa segunda-feira, 8 minutos depois das 5, de regresso para mais uma semana de edições aqui em 105.6 na Rádio do Concelho de Mafra, a começar com Bruce Springsteen, Glory Days e também o Reconnite de Jimmy Cliff. Onde quer que se encontre, fique bem, continue connosco. Eu sou Carla Alegre, vou estar consigo até às 7.

E depois do músico que escolheu Mafra para viver, Electric Man, a canção Beleza é Fundamental. Depois temos Trânsito.

0: A música de Bombazine chama-se Pouca Dura Canção para 2024. A esta hora o termómetro registra 28 graus aqui em Mafra. Está quentinho hoje. Para trás deixámos a música de Electric Man, é o nome artístico de Tito Pires, ele que vive aqui em Mafra e que fez versão de uma canção dos Rock e Vários, Cristina. A beleza é fundamental aqui, com a sua sabedoria e todos os seus instrumentos que ele junta numa caixa só. Ele é o One Man Band, é mesmo isso, o Electric Man, aqui com esta música nova na RCM. Versão de Cristina, a beleza é fundamental. Vamos ao trânsito, a esta hora vamos a isso. Se mais a oeste do concelho, na zona da Ericeira, trânsito mais intenso para passar a vila, desde a entrada sul até à zona de São Sebastião, Nacional 247 preenchida. Vamos continuando aqui a olhar a Nacional 116, entre Mafra, toquei aqui numa tecla e já desconcentrei-me eu, e também consegui tirar aqui uma parte do gráfico. Ora, dizia eu, Nacional 116, entre Pinhal dos Frades e a Achada, nos dois sentidos há aqui obras entre estas duas localidades e, portanto, a alteração de há semáforos e a alteração no tráfego. Passa um, depois passa o outro, e isto a esta hora já está aqui a complicar o trânsito. Alguma resistência também na chegada à rotunda do Sobreiro, na Nacional 116, a partir da zona de Mafra. A Avenida Almirante Gago Coutinho, a dos hipermercados aqui em Mafra, hipermercados Lidl e Intermarché, também está preenchida a esta hora. E vamos em direção à Malveira e à Venda do Pinheiro. Malveira a esta hora com mais trânsito, principalmente na zona da rotunda do Lidl. A Venda do Pinheiro mais tranquila a esta hora. Vamos olhar outros destinos, começando também por Lisboa, passar a ponte a partir de Lisboa, trânsito lento na Avenida da Ponte para o Tabuleiro, a partir de Campo Lide, no eixo norte-sul. Há também dificuldades no acesso da A5. Segunda circular em Lisboa, trânsito compacto nos dois sentidos, entre o eixo norte-sul e as Calvanas. Atenção à ponte Vasco da Gama, sentido Montijo-Lisboa, há um acidente na Praça das Portagens, nas vias centrais, a dificultar esta hora a passagem da ponte Vasco da Gama. IC19 regular, mas vamos andar a olhar ainda aqui, ainda aqui há um no sentido Alverca-Lisboa. Há trânsito lento entre São João da Talha, Sacavém, devido a trabalhos, e há também corte da via de direita a partir do quilómetro 3 no viaduto do Trancão. Agora estamos conversados quanto a trânsito. Boa viagem.
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2: 31 minutos depois das 5, boa tarde, agora com Vítor Santos.

Ficámos a 19 minutos das 6 nesta edição de segunda-feira para recordar também Mask Electric Avenue. E para trás deixámos as propostas de Vitor Santos, I Don't Know Me e Alicia Cara com Scars, Tu, You're Beautiful. E hoje ainda é dia para ir à Festa do Sobreiro. É o último dia da Festa do Sobreiro. Hoje, às 9h30 da noite, com Renato Pereira. Há baile com o Renato. Depois, a partir das 11 da noite, tem a dupla Mete Cassetes. Muito interessante para se rir. Não há melhor também. Dupla Mete Cassetes. E eu só me lembro dos tempos de rádio há muitos anos atrás. Digo sempre isto, não é? Mas a verdade é que eu me lembro sempre. Por causa deste nome. Vamos ao tempo para amanhã. A previsão dos técnicos da meteorologia, com céu pouco nublado ou limpo, vento fraco a moderado e a pequena descida da temperatura máxima. 29 graus para Mafra, 24 para Ericeira, 35 para Lisboa. Quanto às ondas na costa ocidental, 1 metro, a temperatura da água do mar entre os 19 e os 20 graus. Tem estado muito bom na Ericeira.

0: A música de Fast Boy chama-se Wave para trás, com Jean, I'll Be There, ainda Cláudia Pascoal, Puras Donzelas. E começámos a sequência com Madonna, Bring Your Love, e Sabrina Carpenter. É um dueto destas duas norte-americanas. Estamos praticamente a fechar esta hora. Já sabe que à hora certa temos síntese informativa. Vamos fechar com James Brown, Living in America, a recordar 1985. Onde quer que se encontre, fique bem, www.rcmafra.pt ou também em 105.6. Somos a rádio do Conselho de Mafra.
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0: 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São 6 horas.
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1: Avançamos para a síntese informativa das 6 na RCM. A Lei de Política Criminal 2026-2028 prevê que os reclusos limpem matas e as polícias revistem pessoas em zonas com criminalidade de impacto social. Esta lei vai entrar em vigor a 1 de setembro. Estabelece o diploma hoje publicado. O secretário de Estado das Comunidades Portuguesas, Emílio Sousa, confirmou hoje à Lusa que não há vítimas portuguesas nos incêndios em França e Espanha, segundo as informações recolhidas até agora pela diplomacia portuguesa. Mas em Portugal, e devido às elevadas temperaturas, também já há incêndios na zona da Guarda, também Almeirim. Ora, o incêndio da Guarda, ainda há algum tempo atrás, e segundo a agência Lusa, este incêndio deflagrou às 4 da tarde, está a ser combatido por 258 operacionais, apoiados por 9 meios aéreos e 67 viaturas. Almeirinha, em Santarém, está já em fase de resolução, avança a CNN Notícias. O da Guarda, infelizmente, ainda não. Continuamos a falar de incêndios, mas aqui ao lado, os incêndios na região de Madrid já abrandaram. Em Ávila houve também ligeira melhoria durante a noite e madrugada, mas permanecem frentes e focos ativos e por estabilizar, disseram hoje as autoridades espanholas. Portugal já destacou 134 operacionais, 41 viaturas para combater os incêndios florestais em Espanha, em coordenação com a União Europeia, que também mobilizou 6 aviões da Grécia, Itália e Turquia. Divulgação foi feita hoje por Bruxelas. E o presidente russo, Vladimir Putin, decretou hoje um aumento de mais 27 mil efetivos nas forças militares, numa altura em que se intensificam os rumores sobre uma nova mobilização de reservistas para combater na Ucrânia. E o tufão Nule, enfraquecido após atingir terra no domingo na província chinesa de Cantão, como continuava ainda hoje a representar um risco de chuvas fortes e inundações no sul e centro do país. Numas alturas e nos lados do mundo há fogo, noutros lados do outro mundo há tufões e chuvas.
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1: Olhamos o trânsito a esta hora. Estamos em férias, não é? Portanto, estamos de férias. Algumas artérias estão mais desanuviadas, outras estão um pouco mais compostas. Maior resistência a esta hora na Ericeira Nacional 247. Atenção também aqui à Nacional 116, entre a estrada que liga a Ericeira à Mafra, entre as localidades de Pinhal dos Frades e Achada. Há obras na estrada e, portanto, o trânsito está parado devido à alteração que existe no trânsito com semáforos. Avançamos em direção à Venda do Pinheiro e à Malveira, sem problemas de maior esta hora. Já na A8 há aqui um pouco de resistência, ou melhor, um pouco de fila já para sair para a Venda e para a Malveira. Olhamos agora outros acessos. Trânsito lento na Avenida da Ponte para o Tabuleiro, a partir de Campo Lido, no eixo norte-sul. Há também dificuldades no acesso da A5. Ponto Vasco da Gama mantém-se ainda o acidente ocorrido na Praça das Portagens, sentido Montijo-Lisboa. Este acidente ocorreu nas vias centrais, está a provocar problemas, e na segunda circular o trânsito está compacto entre o eixo norte-sul e as Calvanas. É tudo quanto a trânsito. Boa viagem.
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A multa, é mesmo multa, chama-se multa. Esta é a canção de David Carreira, é uma das suas novas propostas. Antes estivemos com Edmundo Inácio na Terra, Demi Lovato com Still Alive e ainda Topic com Becky G. A canção chama-se Sorry Papi. Daqui a pouco temos Lacuna Coil e Roy Stewart e depois, como hoje é segunda-feira, às 6h25 temos o programa da Transmundial Mulheres de Esperança.

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1: Mulheres de Esperança. Esgotamentos mentais e emocionais estão a ser aceitos como silêncio normal, mesmo que afetem as mais variadas áreas da vida da mulher atual, levando a um adoecimento ou algo ainda pior.
2: De forma a abordar o tema Cuida da Tua Casa, adicionamos a esta série a importância de cuidar da mente para que não se perca a vontade de viver e a clareza de uma vida funcional que pode sim ser mais leve e proveitosa.
1: Sempre com uma mensagem de esperança no final, prometemos estar aqui contigo numa conversa sincera e aberta. Eu sou a Inês Gaspar.
2: E eu sou a Sónia Simões e este é mais um episódio do programa Mulheres de Esperança.
1: Esperança para as mulheres de todo o mundo e através das gerações. Sónia, é bom voltar a estar contigo para falarmos de um tema tão urgente. E chamo urgente porque, embora haja a ideia de que é muito falado, parece-me pouco compreendido ou levado em consideração. Principalmente porque eu tenho a leve impressão que nós mulheres, fomos ensinadas que precisamos de ser funcionais, mesmo estando cansadas. Tu concordas com esta minha impressão ou não?
2: Não só concordo, como também acrescento que fomos ensinadas a funcionar cansadas, seja física, mentalmente e até emocionalmente.
1: Sim, sim.
2: Aliás, no meu dia-a-dia, eu creio que o que mais ouço de várias mulheres é que anda tudo numa correria, andamos todas a correr de um lado para o outro, ou então que se sentem emocionalmente ou mentalmente sobrecarregadas.
1: É que já é tudo tão automático, não é? Fazemos sem pensar. Passa a haver uma crença destes pensamentos, assim, um replicar a nós mesmas de que se não fizermos, ninguém faz.
2: Ah, essa é muito típica das mulheres, não é?
1: Exatamente. Sim. Achamos insubstituíveis. Ou aquela ideia do parar é morrer.
2: Uhum.
1: É preciso dar atenção ao que realmente é importante. E isto aqui é perigoso. Mas fica de lado a urgência de nos cuidarmos por inteiro. Também somos importantes. Até mesmo para estarmos aptas para tudo o que temos em mãos, não é? É como se tivéssemos sido bem educadas para nos ignorarmos.
2: Uau!
1: É, não é? E ao fazermos isto, não nos damos de conta que estamos a negligenciar e a abusar de nós mesmas.
2: Bem, Inês, foi muito forte isso que tu disseste e eu não posso deixar de concordar. E penso que romantizamos muito o cansaço e a sobrecarga, quase como uma espera de sermos reconhecidas como a Mulher Maravilha.
1: Exato.
2: E ainda sermos elogiadas por isso. Quando na verdade chegamos a momentos em que não conseguimos mais e parece que tudo fica muito, ficam todos muito surpresos à nossa volta se de repente vamos parar às urgências ou há um estouro nas emoções.
1: Sim, e não é um desequilíbrio como muitos apontam, é o resultado de nos estarmos a negligenciar e negligenciarmos o cuidado integral do nosso corpo, que também passa pela mente e pelo descanso. Isto porque a mente influencia diretamente o corpo e as emoções e tudo o que se passa connosco. Por exemplo, se a minha mente não para e eu não filtro o que acontece dentro dela, eu entro num loop de ansiedade, eu ando muito mais estressada, sou levada a um desgaste emocional muito grande e tudo isso ainda pode afetar o meu sono, a minha imunidade, a forma como eu me alimento ou não alimento também, e até pode afetar hormonalmente, isto é real.
2: Sim, e não é raro ouvirmos casos de mulheres que dizem que ainda não comeram nada, não tiveram tempo, ou não dormiram nada naquela noite, ou então que a menstruação não apareceu, ou que apareceu duas vezes no mesmo mês.
1: Uhum.
2: E faz todo o sentido quando dizes que afeta todo o nosso corpo, porque nós somos um. Não é? Porque quando se para mesmo para pensar o que a mulher tem a seu cargo, a vida, os sonhos, a família, o trabalho, as relações, as responsabilidades diárias, as pressões sociais, as pressões internas, que também não são poucas, e já falámos tanto sobre isso aqui, a sobrecarga é maior do que se pode imaginar.
1: Uhum.
2: E reconhecer que há nesse turbilhão por dentro, reconhecer que há esse turbilhão dentro de nós e procurar ajuda, começar a organizar a mente, a desacelerar, é um ato de bravura, de coragem mesmo.
1: Sim, sem dúvida.
2: Quando na verdade devia de ser algo normal e feito antes da bomba explodir.
1: Exatamente, olha, ainda acrescento mais e fica a dica para quem precisar. Em vez de julgarmos o facto de uma mulher assumir que não aguenta mais e considerá-la fraca, frágil ou descontrolada nas suas emoções, que possamos parar para ouvir verdadeiramente, sem julgar e estar disponíveis para essa mulher e não usar frases como se fossem pensos rápidos. Eu não gosto nada disso. Que, por exemplo, como estamos habituados a ouvir, vá, isso logo passa, ou é só uma fase, ou não será tudo um exagero da tua parte?
2: Não. Ora, lá está. Não pode ser só um trabalho de um lado. Também precisamos tomar a nossa responsabilidade de saber lidar com quem pode estar à nossa vista, à nossa volta, a passar por um momento assim e que precisa de ser acolhida.
1: Exatamente.
2: Não é? E relembrado de que cuidar de si não é nenhum crime que está a cometer. É uma prioridade. É ajudar alguém a caminhar em direção à possibilidade de viver uma vida plena.
1: Exatamente. Olha, acredito que mencionares a possibilidade de uma vida plena, quem está atento à nossa conversa pode ter pensado que isso chega a ser quase impossível de alcançar, não é? Uma utopia. Mas é um excelente gancho para a próxima parte do programa. Porque nós não podemos ficar aqui apenas pelos alertas, como é óbvio, não é? Nós precisamos de indicar um caminho de esperança, somos mulheres de esperança, para quem já não aguenta mais. E são muitas as pessoas que já não aguentam mais. Por isso, não saias daí, porque nós temos coisas muito importantes e práticas à tua espera.
3: Esperança para as mulheres de todo o mundo e através das gerações.
2: Eu sei que a expressão usada chega a parecer uma utopia, mas é possível de se entender quando olhamos para alguém que se compadeceu de pessoas que estavam cansadas e subcarregadas. Com isto não quer dizer que, ao termos compaixão de alguém assim, essa pessoa é uma coitadinha. Não é nada disto. Compadecer-se de alguém é, na verdade, um ato de amor e tornar visível à pessoa de que é importante para nós e que a queremos ver bem.
1: Sim, sem dúvida. E eu já sei de quem é que tu falas e de que relato é que estás a falar, o que é que estás a mencionar. Basta irmos ao nosso livro favorito, né? A base de tudo o que aqui trazemos, e mais especificamente ao livro de Mateus, para encontrarmos o homem mais sábio que já houve, e simpático também, não é?
2: Muito simpático.
1: Sim. E vermos o que é que ele nos disse. Eu estou a falar de Jesus, como é óbvio. E esse relato pode ser lido em Mateus 11, de 28 a 30, e diz: venham a mim todos vocês que estão cansados e sobrecarregados, e eu lhes darei descanso. Tomem sobre vocês o meu jugo. Deixem que eu lhes ensine, pois sou manso e humilde de coração, e encontrarão descanso para a alma. O meu jugo é fácil de carregar e o fardo que lhes dou é leve.
2: Eu acho que é importante esclarecermos o contexto em que Jesus preferiu estas palavras. Enquanto o povo judeu

0: fazeres esse paralelo, porque realmente este povo que tinha mais eram sobrecargas. Muitas. E nem chega a mencionar, mas facilmente podemos imaginar o que havia a mais para as mulheres daquela época.
1: Sim.
0: Vamos focar aqui na população que nos interessa, onde pouco ou nenhum dos seus direitos era levado em conta e era garantido e defendido, exatamente. Se já hoje o mundo é perigoso e já existe tanto de nós, basta fazermos um pequeno exercício mental para tentarmos nos colocar naquela época e percebermos a dimensão destas palavras, não é? Vamos imaginar um pouco como estaria a mente de uma mulher naquele tempo, que tinha de mostrar excelentes resultados a si mesma, à família, cumprir com as suas obrigações legais e financeiras, a um império abusivo, e ainda manter a sua relação com Deus intacta dentro dos parões muito, muito rigorosos das 613 leis impostas pelos líderes religiosos.
1: Uau.
0: Há aqui um certo paralelo connosco também,
1: não é? Sim, não era de todo fácil, mas ainda hoje também não o é.
0: Exato.
1: Certo? Eu creio que a maior carga que trazemos dentro da nossa mente é que não nos podemos dar ao luxo de resvalar, de mostrar vulnerabilidade, de nos cuidarmos por inteiro, porque pode ser visto como uma perda de tempo.
0: Exatamente.
1: Não é? Temos que aguentar, temos que ser fortes. É? Aquelas frases que tu há bocado estavas a falar. É um trabalho só connosco e tudo tem que ficar guardado cá dentro. Ninguém mais tem tempo para nos ouvir e nós não podemos incomodar, porque as pessoas têm mais do que fazer. E só neste pequeno tempo revelei mais algumas falsas crenças que nos sabotam e que nos impedem de procurar ajuda.
0: E essa ajuda é fundamental. Deve ser também uma ajuda profissional, não é?
1: Sim.
0: Isso é extremamente importante. E deve de acompanhar a outra, que também é muito urgente, que é uma ajuda espiritual. A certeza de que as palavras de Jesus ainda são para nós. Quantas leis criadas por homens não nos regem ainda hoje?
1: Uau!
0: Não é? E quais são as falsas crenças que nós insistimos em deixar que nos controlem? Porque nós todas mulheres temos essas crenças. Será que o próprio Criador nos exige assim tanto, ao ponto de não cuidarmos de um bem que é considerado um templo que Ele escolheu para nós, que é onde nós habitamos, que somos nós?
1: Se calhar não são excelentes perguntas, amiga, e eu não poderia ter aplicado melhor do que aquilo que tu fizeste. A forma como Jesus mostra a sua compaixão a quem tanto precisava de alívio, e ainda faz o convite para que essas pessoas façam a troca, só revela que Ele é o único que pode dar descanso à nossa mente, o descanso que tanto precisamos.
0: Sim.
1: Que consequentemente atingirá a nossa mente e também o nosso corpo. Ele é o único capaz de nos compreender por inteiro, por ser o Filho de Deus, por Deus que se tornou homem para nos ajudar no que não conseguimos pelas nossas próprias forças. E não só por nos amar, não apenas porque somos a sua obra-prima, mas porque Ele sabe o que é carregar algo pesado.
0: Sim, sim. Isso Ele sabe melhor do que ninguém. Ele carregou uma cruz bem pesada, a qual nem sequer merecia, não é?
1: Não é só uma cruz física.
0: Exatamente.
1: Não é?
0: Era toda uma cruz espiritual, emocional. Era minha e tua, e
1: sim,
0: Ele carregou-a.
1: Sim.
0: Por isso, quem está a acompanhar-nos, eu quero deixar uma reflexão. Se Jesus, o Filho de Deus, sabe e conhece o peso que carregamos na nossa mente, sabe o peso que uma cruz implica, por que não aceitar o convite de ir até Ele e fazer essa troca? Por que não começar a cuidar da mente ao deixar todas as inquietações, as ansiedades, os medos, as inseguranças, as falsas crenças que aqui falávamos, as acusações, deixar tudo isso, tudo o que se torna um fardo pesado, e aceitar o dele, que é leve?
1: Este é o momento para analisar o que realmente queres. Uma mente que te aprisiona ou uma mente de Cristo que pensa os pensamentos de Deus e regula todo o teu ser de modo a que vivas uma vida mais plena e saudável?
0: O convite foi feito e se eu fosse a ti, não o deixava de lado e agarrava agora esta oportunidade de começar a cuidar da mente. Mas, antes de nos despedirmos, deixo-te outro convite. E que tal ires ao encontro da esperança neste processo de cuidar da mente?
1: E é possível encontrar na mesma pessoa que troca contigo os fardos pesados. Por isso, encontra a esperança hoje.

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3: Estamos a 17 minutos das 7, o programa Mulheres de Esperança, todas as segundas-feiras aqui às 6h25 em 105.6.

A música é dos Dama com Zé Amaro, chama-se Ficar ou Ioai, ou Ai, é isso. Antes com Nelly Furtado, Honesty e Michael Chance, Milky Chance com Stolen Dance e ainda ouvimos Leonie com Moonlight. Para amanhã vamos ter céu pouco nublado ou limpo, vento fraco ou moderado aqui na região oeste e na nossa costa, na faixa costeira ocidental. Há também uma pequena descida da temperatura máxima. As máximas para amanhã: Ericeira 24, Mafra 29, Lisboa a chegar aos 35, ondas com 1 metro e a temperatura da água do mar entre os 19 e os 20 graus. Está bom para dar um mergulho. Vamos fechar esta hora com Vanarlani e também Mananarama. Já sabe que às 7 temos síntese informativa aqui em 105.6. Uma ótima tarde para si, onde quer que se encontre.

0: 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São 7 horas.
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4: Avançamos para a síntese informativa das 7 na RCM. O Presidente da Assembleia da República indeferiu hoje, por ausência de consenso, o requerimento da Iniciativa Liberal no sentido de ser convocada uma reunião da Comissão Permanente do Parlamento para ouvir o Ministro da Administração Interna. Vamos agora olhar os incêndios, infelizmente também já em Portugal, com as temperaturas elevadas. O incêndio que flagrou hoje no Conselho de Almeirim, numa zona de mato, entrou em fase de resolução 5:45, não causou prejuízos. Juízos, avançou o Comando Subregional da Lesíria do Tejo à Agência Lusa. No entanto, há outros incêndios a preocupar as entidades competentes. O trânsito na A1 está cortado nos dois sentidos, entre o nó da Mialhada e o nó da Albergaria, devido a um incidente, revelou o comunicado à Brisa. Há também incêndios a esta hora na Guarda, em Parada e em Vila Verde, em Braga, e os incêndios em França. O secretário de Estado das Comunidades Portuguesas confirmou hoje à Agência Lusa que não há vítimas portuguesas nos incêndios, quer de França, quer de Espanha. No entanto, está mais tranquila a zona, ou melhor, estão menos preocupantes os incêndios da zona de Ávila de Madrid, mas ainda não estão resolvidos. O presidente russo Vladimir Putin declarou hoje um aumento de 27 mil efetivos nas Forças Armadas, numa altura em que se intensificam os rumores sobre uma nova mobilização de reservistas para combater a Ucrânia. Vamos agora olhar o desporto. O presidente da FIFA, Gianni Infantino, defendeu no domingo o Mundial 2026 como o mais excepcional de sempre e desafiou os críticos para que meditem, rezem ou simplesmente assistam a um jogo de futebol. Já o golo de Sidney Cabral frente à Argentina foi eleito o melhor do Mundial de 2026. O cabo-verdiano Sidney Cabral conseguiu arrecadar este prémio. Golo, o melhor golo do Mundial 2016, isto no jogo dos 16 avos do final deste Mundial de futebol, o jogo frente à Argentina, um dos jogos mais emotivos deste Mundial de 2026.
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4: Avançamos agora para o trânsito. A esta hora vamos ao Conselho de Mafra, ainda com resistência na Nacional 247, na Ericeira, principalmente entre o sul da vila e a rotunda do continente. Olhamos agora a Malveira e a Venda do Pinheiro. Isto porque há indicação aqui no Google Maps de que temos um acidente na Nacional 116 entre a Venda do Pinheiro e a Freixeira. E é no sentido Lisboa-Venda do Pinheiro. A Malveira tem mais trânsito agora na zona das Trouxas, mas de resto a Venda do Pinheiro sem problemas de maior. Podemos dizer que até se transita bem nesta zona no dia de hoje, porque por norma temos sempre muito trânsito a esta hora. Vamos olhar outros destinos. Acril, Sacavém-Algés com avaria no acesso a Odivelas, na via da direita, e dificuldades a partir da subida de Sacavém para o túnel do Grilo. Quanto à segunda circular, em ambos os sentidos temos trânsito lento entre o eixo Norte-Sul e as Calvanas, o IC19, sentido Lisboa-Sintra, com acidente na saída para a Estrada Nacional 117 de Algés, com o trânsito condicionado. Ponto 25 de Abril, Lisboa-Almada, trânsito lento na Avenida da Ponte para o Tabuleiro a partir de Campo Lide, no eixo Norte-Sul. E é tudo quanto a trânsito a esta hora, onde quer que se encontre, fica bem, e já sabe que amanhã continuamos a ter um dia de verão, estamos em pleno verão, vamos continuar a ter um dia de verão, apesar de termos temperaturas mais frescas amanhã, à descida da temperatura máxima aqui na nossa região. Temos céu pouco nublado limpo, vento fraco ou moderado, máximas de 29 para Mafra, 24 para Ericeira, 35 para Lisboa, e ondas com 1 metro na nossa costa. Temperatura da água do mar entre os 19 e os 20 graus. É tudo. Amanhã mais, como eu costumo dizer, onde quer que se encontre. Um abraço para si. Fique bem. Boa viagem. Boas férias. Ou bom trabalho e até amanhã.
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1: É o início de mais uma semana para juntos aprendermos acerca da história da humanidade, todos os episódios que aconteceram e que, de certa forma, servem de lição para nós ainda hoje. Na música temos projeto A Casa da Cidade. Seja muito bem-vindo ao Som do Livro.

0: Este é um original We The Kingdom, Holy Water, uma bela cover com o projeto português A Casa da Cidade. Sinta-se confortável, bem-vindo ao Som do Livro. Vamos agora ouvir o comentário do Paulo Chaveiro.
1: Nós hoje vamos procurar meditar no Salmo número 8, que é realmente um dos salmos mais preciosos que nós encontramos, pois ele vai falar acerca da glória divina e da dignidade do Filho do Homem. Nós já vimos que o Salmo 2 fala acerca do Messias, o reino do ungido de Deus. E nós vamos encontrar nos salmos vários salmos que apontam para a pessoa de Jesus Cristo, seja para o tempo em que ele esteve já no nosso meio, seja para uma época futura em que Jesus Cristo estabelecerá o seu reino, como a Bíblia promete. Então nós vamos encontrar vários salmos com estas características. E nós certamente estamos lembrados daquilo que nosso próprio Senhor Jesus Cristo nos disse quando estava junto aos seus apóstolos após a sua ressurreição. Eu gostava de ler esse texto em Lucas 24, o verso 44 em diante, e depois então voltaremos aos salmos. Isto só para entendermos que todas as escrituras são inspiradas por Deus e elas são úteis para nós, para podermos crescer e entender qual efetivamente foi o serviço e o ministério de Jesus Cristo. Então Jesus, a falar aos apóstolos, ele diz o seguinte: porventura não convinha que o Cristo padecesse e entrasse na sua glória? E começando por Moisés, discorrendo por todos os profetas, expunha-lhes o que a seu respeito constava em todas as escrituras. A seguir, Jesus lhes disse: são estas palavras que eu vos falei estando ainda convosco, e importava que se cumprisse tudo o que de mim está escrito na lei de Moisés, nos profetas e nos salmos. Então lhes abriu o entendimento para compreender as escrituras e lhes disse: assim está escrito que o Cristo havia de padecer e ressuscitar de entre os mortos ao terceiro dia, e que em seu nome se pregasse o arrependimento para a remissão dos pecados a todas as nações, começando em Jerusalém. Vós sois testemunhas destas coisas. Isto são as palavras de Jesus Cristo, mostrando aos seus apóstolos que toda a Escritura fala a seu respeito. E Jesus começou pelo livro de Moisés, foi aos profetas, foi aos salmos onde nós estamos agora, e nesses salmos foi mostrando aos apóstolos quem ele na realidade era e o que estava para suceder em toda a sua vida. E foi assim que os apóstolos entenderam as Escrituras. Eu espero que o tempo que vamos passar juntos a olhar para os salmos, a olhar para a Bíblia, tenha o mesmo efeito na sua vida que teve nos apóstolos. Você possa compreender as Escrituras. Este é tão somente o nosso propósito, pois acreditamos que ao entender as Escrituras, esta mesma palavra vai poder transformar a sua vida. E nós estamos muito gratos a Deus pelas notícias que temos recebido de centenas de pessoas que têm encontrado Jesus, têm sido transformadas pelo poder do Evangelho, transformadas pela palavra de Deus. E isto é que nos anima a continuar a trabalhar, continuar a falar de Deus, continuar a ter estes programas para que vocês possam ouvir esta mesma palavra e deixar esta palavra germinar dentro do vosso ser, criar fruto em vós. E é com grande alegria que nós recebemos as notícias de que efetivamente a palavra de Deus está a transformar a face do nosso país. Eu estou muito entusiasmado com aquilo que Deus está a fazer na sua vida. Se você ainda não nos escreveu a contar, tome a liberdade de o fazer, pois efetivamente muitas vezes nós aqui deste lado, enfim, gravamos os programas, falamos convosco, mas quando recebemos as notícias é quando efetivamente nos alegramos por saber aquilo que está a acontecer na vossa vida. Mas sem mais demora, vamos àquilo que interessa, e o que interessa é a palavra de Deus. Vamos então abrir a nossa Bíblia no Salmo 8 e vamos ler a partir do verso 1. Se você estiver a conduzir, não abra a Bíblia, por favor, continue a conduzir e atento à estrada. Se estiver em casa, aproveite então para ter este tempo de meditação connosco. Salmo 8, verso 1 diz assim: o Senhor nosso, quão magnífico é em toda a terra o teu nome, pois expusestes no céu a tua majestade. Aqui o salmista Davi, o grande rei de Israel, está encantado de uma certa maneira com a beleza das coisas que ele encontra na natureza. Em particular com a beleza dos céus, a grandeza do universo. E efetivamente ele compreende que através da grandeza do universo, o seu Criador tem de ser ainda maior. Eu tenho esse gosto também de vez em quando estar a olhar para as estrelas. Nas grandes cidades é difícil fazer isso por causa da iluminação artificial, mas quando estamos no campo é bonito olhar para o céu, contemplar as maravilhas que Deus efetivamente criou. E quando eu penso na imensidão do espaço, quando se olha para a imensidão do cosmos, a inúmera quantidade de galáxias, de estrelas, milhões e milhões de estrelas que estão espalhadas por todo o universo, fico realmente espantado, abismado, como é que o Deus Criador efetivamente estabeleceu todas as coisas. E como é que os planetas à volta do nosso Sol giram com órbitas perfeitas, capazes de não colidir uns com os outros. É impossível pensar que tudo isto ocorreu por acaso. E Davi, olhando para as estrelas, ele estava realmente extasiado também, estava admiradíssimo, e por isso ele exalta o nome do Senhor. Ele associa imediatamente a grandeza do céu com a grandeza do seu Criador. E realmente nós só temos que constatar isso mesmo, olhando para a grandeza da criação, percebendo que essa grande obra só pode ter sido construída por um grande Criador. E ele foi Deus. Nós sabemos que, infelizmente, no nosso país, as notícias que nos chegam de cientistas e de investigadores normalmente provêm de uma linha agnóstica ou de uma linha de investigadores ou cientistas ateus. É interessante ver que algumas pesquisas feitas pelo mundo fora mostram de uma forma muito clara que mais de 50% dos cientistas, mais de 50% dos investigadores crê em Deus. Mas esta notícia, infelizmente, não chega ao nosso país. Não sei qual é o fenómeno de filtragem que nós temos na nossa nação, mas nós andamos alguns anos completamente desatualizados quanto a estas matérias. Na maior parte dos países desenvolvidos, por exemplo, no ensino, seja na área das ciências ou na história, sempre que se fala em evolução, normalmente os professores bem informados apresentam uma outra teoria bastante mais fundamentada, que é a criação. Infelizmente, no nosso país, quando se fala destas matérias nas escolas, os professores, os pedagogos, tentam remeter este aspecto simplesmente para a religião. Mas não é verdade. Como eu disse, mais de 50% dos investigadores, mais de 50% dos cientistas creem em Deus. E muitos creem na criação. É verdade que há pormenores interessantes que nós podemos ver na Bíblia, mas quando falamos de criação, estamos a falar de factos científicos e não simplesmente da Bíblia. Então, voltando aqui ao nosso texto, voltando aqui a estes aspectos que Davi fala, ele contemplou os céus e ficou maravilhado com a criação. E este é realmente algo que, quando nós contemplamos, também de facto nos faz ficar admirados. Eu gosto de contemplar os céus, gosto de contemplar a imensidão do mar e perceber como Deus efetivamente é um Deus organizado, um Deus cuidadoso, um Deus que é de facto grandioso pelas obras que ele criou. E a mim faz-me alguma confusão que pessoas inteligentes muitas vezes digam que o universo surgiu por acaso. Eu acho que isso é tão impossível, tão improvável, como alguém colocar, por exemplo, as peças de um relógio suíço assim juntinhas umas ao lado das outras, mas não as montar e dizer: ok, este relógio suíço, vão estar aqui as peças a monte, umas ao lado das outras, mas ninguém lhe mexe, e durante milhares de anos estas peças vão ficar ali, e daqui a milhares de anos temos um relógio suíço a funcionar com precisão. Você diria: esta pessoa está louca, e eu diria o mesmo. Mas, no entanto, as pessoas dizem isto do universo, que no fundo foi um caos de matéria desorganizada que se espalhou assim de uma forma aleatória pelo espaço, e de repente temos o universo como nós o conhecemos. É tão improvável que isso tenha acontecido como termos um relógio suíço fruto do acaso e fruto de peças que estão milhares de anos ao lado umas das outras. Provavelmente, mesmo dispondo as peças de uma forma cuidadosa, ao lado umas das outras milhares de anos, com os ventos e as intempéries, essas peças não passariam de mais desorganizadas e provavelmente com muito pó. Eu acho que esse relógio nunca iria funcionar. Mas, no entanto, esta teoria tem sido válida para falar acerca do universo. Fico realmente às vezes admirado como pessoas inteligentes são capazes de conjeturar ideias destas simplesmente para pôr de lado a hipótese de que Deus criou o universo. Davi, pelos vistos, olhando para os céus, ele percebia a majestade de Deus, do Criador, daquele que é capaz de organizar as coisas, que efetivamente do caos torna as coisas organizadas. E só um ser inteligente para poder do caos organizar algumas coisas. E nós, seres humanos, temos essa capacidade, porque Deus colocou em nós a capacidade de coisas desorganizadas, de coisas incompletas, torná-las mais perfeitas, torná-las organizadas, torná-las funcionais. E bastaria este sentimento em nós, bastaria esta capacidade que o ser humano tem para nós percebermos que é impossível na criação alguma coisa desorganizada tornar-se organizada e mais evoluída. Efetivamente, precisamos de repensar o nosso ensino nas nossas escolas, permitindo que os jovens ouçam também outras versões igualmente científicas, mas que mostram que a criação é efetivamente uma possibilidade científica e que deveria ser veiculada nas escolas públicas do nosso país. Mas voltando aqui ao nosso texto bíblico, porque mais do que matérias do ensino, eu gosto da Bíblia, gosto de olhar para as Escrituras, e diz a palavra de Deus, quando o apóstolo Paulo contempla também as obras de Deus, ele escreve um texto fantástico no livro de Romanos, no capítulo 1, e eu gostaria, antes de voltarmos ao Salmo, ler este texto que o apóstolo Paulo nos deixou. O verso 20 em diante, ele diz: porque os atributos invisíveis de Deus, assim como o seu eterno poder, como também a sua própria divindade, claramente se reconhecem desde o princípio do mundo, sendo percebidas por meio das coisas que foram criadas. Tais homens são por isso indesculpáveis, portanto, tendo conhecimento de Deus, não o glorificaram como Deus, nem lhe deram graças, antes se tornaram nulos em seus próprios raciocínios, obscurecendo-se-lhes o coração, coração insensato. Vemos que esta tem sido a temática dos últimos séculos. O homem, apesar de ter à sua disposição a natureza criada por Deus, não glorificou a Deus, antes pelo contrário. Tornaram-se nulos em seus próprios raciocínios. Se nós olharmos para muitos investigadores, muitas vezes eles tornam-se nulos, efetivamente, desdobrando e procurando explicações bem mais complexas do que aquelas que a natureza nos apresenta. E, infelizmente, nós verificamos isso ainda hoje em dia. Com palavras muito eloquentes, essas pessoas vão falando, tecendo raciocínios que parecem até com alguma lógica, parecem até ter algum fundamento. Mas quando nós, efetivamente, vamos avaliar essas pressuposições, avaliar esses dados científicos, então descobrimos que, afinal, não são assim tão eloquentes. Afinal, há outras hipóteses bem mais racionais, bem mais lógicas, que podem provar esses mesmos factos. Eu tenho dito algumas vezes que as pessoas que têm desenvolvido grandes teses sobre a evolução, de como é que os homens eram, como eram formados ou deixavam de ser, são muito mais pessoas que têm grandes capacidades para criar histórias do que propriamente grandes cientistas. Porque muitos desses homens apresentados hoje como sendo um achado arqueológico profundo, muitas vezes se alicerça num pequeno osso e daí constrói-se todo um ser humano. E daí constrói-se toda uma entidade. E efetivamente, às vezes, esses pequenos ossos não correspondem exatamente àquilo que tinha sido descoberto. No entanto, às vezes, a tentativa é efetivamente de colocar Deus fora destas situações. Eu creio sinceramente que se os cientistas partissem do pressuposto que Deus criou, hoje em dia a nossa ciência, a nossa arqueologia, a nossa história seria escrita de uma outra forma, bem mais interessante, mas também acreditava sinceramente que hoje estaríamos muito mais evoluídos do que o tempo que já tem sido gasto partindo do princípio que Deus não existe e tentando provar a todo custo que Deus não existe. Muitos milhares de euros têm sido gastos nessa tentativa de provar que Deus de facto não existe e que tudo aquilo que nós conhecemos hoje foi obra do acaso. Se nós partíssemos do simples pressuposto que, afinal de contas, Deus criou, certamente não gastaríamos tanto dinheiro de uma forma inútil, e hoje a ciência, a história, a arqueologia e todas as outras áreas estariam bem mais evoluídas e teríamos certamente outras condições ao serviço do ser humano. Mas voltando aqui ao nosso Salmo 8, que é isso que nos interessa, vejamos aqui o verso 2. Aquilo que Davi nos deixa, diz assim a palavra de Deus: da boca de pequeninos e crianças de peito suscita força, por causa dos seus adversários, para fazer emudecer o inimigo e o vingador. Este versículo aqui que nós acabamos de ler foi citado pelo Senhor Jesus Cristo, conforme nós lemos no Evangelho de São Mateus, no capítulo 21, verso 16, quando os fariseus pediram a Jesus que repreendesse os seus discípulos que o estavam a aclamar como o rei. Por essa ocasião, estava Jesus a entrar em Jerusalém, na sua entrada triunfal. E foi exatamente nesse momento que Jesus, então, fala sobre ele, dizendo que se eles se calassem, até as pedras clamariam. E foi quando Jesus citou, então, estas palavras aqui do salmista, dizendo que da boca dos pequeninos sai o perfeito louvor. E, efetivamente, este é um salmo citado pelo menos 3 vezes no Novo Testamento, mostrando assim o valor fundamental que este salmo tem para compreendermos a pessoa de Jesus Cristo. Então entendemos aqui que, afinal de contas, Deus usa as coisas simples, as coisas que não são muito elaboradas, para lhe prestar um louvor perfeito. É por isso que o salmista diz que é das crianças de peito, das crianças ainda pequenas, das crianças inocentes e que não têm um conhecimento muito profundo, muito elaborado, que sai o perfeito louvor. O que é que isto nos quer dizer? Quer dizer que muitas vezes nós procuramos um louvor sofisticado, mas sem coração. Um louvor muito elaborado, mas sem entendimento daquilo que Deus é efetivamente. Deus quer que o nosso louvor seja simples, um louvor sincero, um louvor íntegro, um louvor de todo o coração. Não precisa de grandes questões, de grande elaboração, de grandes trabalhos, porque é da boca destas criancinhas de peito que sai o perfeito louvor. Talvez seja uma altura de você repensar a forma como louva a Deus. Aquilo que você está a entregar a Deus é sincero e transparente e simples? Vem do seu coração? Ou é algo muito trabalhoso, dedicado, cheio de esforço, mas que provém da sua carne? Reavalie a sua relação com Deus e pense nisso seriamente. Prossegue o salmista a dizer: quando contemplo os céus, a obra dos teus dedos, a luz e as estrelas que estabelecestes. Vemos mais uma vez que o salmista está admiradíssimo com a criação. E nós sabemos que, efetivamente, a criação é algo fantástico. Manuel Kant, um célebre filósofo alemão, ele escreveu vários livros sobre a filosofia, a crítica da razão, enfim, muitos livros. Manuel Kant é um dos famosíssimos filósofos. Ele disse: há duas coisas que me impressionam profundamente. Uma é o firmamento lá em cima e a outra é a lei moral escrita dentro de mim. Efetivamente, possamos analisar a natureza, como Manuel Kant, e possamos efetivamente deixar que esta mesma natureza nos revele quem Deus é. Assim como Deus criou a natureza, existe efetivamente esse Criador. E quando nós contemplamos essa natureza criada, então só temos que descobrir que por detrás de uma natureza tem de haver um Criador. Assim como por detrás de um relógio tem de haver, obviamente, um relojoeiro, não o acaso. Mas continuando aqui a nossa leitura, o salmista então diz: quando olho os céus, a obra dos teus dedos, a lua e as estrelas que estabeleceste, o que é o homem que dele te lembras? E o filho do homem para que o visites? Vemos que o salmista está muito consciente sobre a sua finitude e a sua pequenez. Ele reconhece que Deus efetivamente é um Deus grande, um Deus poderoso. E o que é o homem para que Deus se lembre dele? E é efetivamente nesta percepção da humanidade que o salmista se coloca. Ele não se coloca em bicos de pés, ele não se coloca a pensar que é alguma coisa que Deus tem de ver para com ele, mas ele percebe efetivamente a grandeza de Deus e a sua pequenez. Mas o texto prossegue dizendo: deste-lhe domínio sobre as obras das tuas mãos e sobre os seus pés tudo lhe pusestes. ovelhas, bois e todos os animais do campo, as aves dos céus e os peixes do mar e tudo o que percorre as sendas do mar. Agora reconhece também que, apesar de tudo, de Deus ter sido o Criador, Deus criou os céus e a terra, criou o homem à sua imagem e semelhança, como nós vemos no livro do Gênesis, capítulo 1, verso 27, Deus deu-lhe então toda a autoridade sobre a natureza. E é por isso que o homem ainda hoje tem essa responsabilidade, pode dominar os animais e pode ter controle de alguma forma sobre a natureza. Compete-nos a nós cuidar da natureza para que não a destruamos. Ah.

0: É uma das canções mais recentes da dupla Ruth e Ruben Alves, voz e piano. Aqui o tema Pai, nós te amamos. Estamos mesmo a terminar, quero convidá-lo a passar nas nossas redes sociais e também ficar a conhecer mais acerca do Som do Livro. Instagram, o Facebook, RTM, Rádio Transmundial de Portugal. 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

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São 8 horas. 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

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São 9 horas. 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

0: 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São 10 horas.
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